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3: 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Leio agora um resumo da catequese que o Santo Padre acaba de pronunciar. Prosseguimos o ciclo de catequeses sobre a Constituição Pastoral Gaudium et Spes. O segundo capítulo do documento trata da comunidade humana, ressaltando que entre os principais aspectos do mundo atual conta-se a multiplicação das relações entre os homens. O texto conciliar recorda que os critérios necessários para que estas relações sejam boas devem ser estabelecidos a partir do projeto criador de Deus, que quis que os homens formassem uma só família e se tratassem uns aos outros como irmãos. Logo, a diversidade de povos não é um perigo ou uma ameaça, mas um fator que enriquece e faz crescer a humanidade. O bem comum, que deve ser promovido por todos, é definido como o conjunto das condições da vida social que permitem, tanto aos grupos como a cada membro, alcançar mais plena e facilmente a própria perfeição. Agora o Santo Padre saúda em italiano os fiéis de língua portuguesa.
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